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Foi assim que ficamos com a música portuguesa e José Cid com o tema Depois de Ti.

Adelaide Ferreira com esta canção Penso em Ti, Eu Sei. E estes são os Gemini, também pensando em ti.

Um tema já gravado há algum tempinho atrás, mas ainda muito popular entre aqueles que fazem parte do nosso auditório, os Gemini, Pensando em Ti.

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Eu acho que César Renovados, muito bom dia, boa tarde, boa noite, dependendo da hora local onde se encontram os nossos ouvintes, na sintonia da Rádio Cantinho da Madeira. Este lado está Manuel Santos, desde Londres, para mais um programa Cantinho do Fado.

Aqui ao meu lado, cumprimentar a minha companheira Fátima Carlos. Na nossa salinha de chat, já enviar também um abraço para o Sr. Avelino, da Fátima, no Madeira, São Peixe. Votos de um bom dia, bom fim de semana e bom trabalho. Maria Brito, na Ilha de Gans, e também um abraço. Bom dia, tudo bom aí pelos lados de...

E antes de dar pontapé de saída aqui para o primeiro tema de hoje do Cantinho do Fado, vamos cumprimentar mais amigos. Vamos aqui também já cumprimentar Carla Freitas, nos manda um bom dia desde Coventry. E beijinhos, beijinhos também para esse lado. Abraço para o Os, beijinho para a Valenteira, abraço para o Gatos. E aqui vamos também passar, cumprimentar mais amigos. Vamos agora passar aqui para outro grupo. Vamos aqui ver aqui o grupo dos amigos da Rádio Cantinho da Madeira. Já nós temos aqui muitos amiguinhos para cumprimentar. Temos Mariazinha da Grécia, também muito bom dia até à Grécia, tudo bom para esses lados. Temos aqui ainda, vamos lá ver, a Mariazinha, isso mesmo, a Mariazinha da Grécia, estava certo. Aqui vamos cumprimentar Eugênio Andrade, também em Jesus, nos manda um bom dia, amigo Manuel. E família, feliz sábado, beijinhos e bom missão, muito obrigado, também beijinhos para esse lado, um abraço para a sua esposa, o senhor Isidro, tudo bom para vós aí na ilha de Jersey.

Ainda também cumprimentado aqui no grupo dos amigos da Rádio Cantinho de Madeira, meia acusação Franco Pereira, também muito bom dia, tudo bom para esses lados. Vamos então dar início ao programa de hoje.

0: esse é mesmo o programa de hoje, Cantinho do Fado. Vamos aqui também já cumprimentar mais amigos, nosso colega de locução, Kiko Pires, que já nos manda aqui um bom programa. E claro, também preparar já o canto direto para a partir das 10, estará por cá com o canto direto. Não esqueça, a semana passada não teve, mas hoje está em canto direto de Jersey para o mundo com o Kiko Pires. Vamos então, assim, continuar a cumprimentar aqui mais amiguinhos que estão na nossa sintonia. Temos também o Duarte, o Capitão Pancadinhas, também aquele abraço. No fim de semana, daqui a pouco vamos ter os seus pedidos musicais. Também já o Duarte Araújo, também já nos faz companhia, hoje acordou bem cedinho. E já nos deixou também cá um áudio.
1: Bom dia, Manuel Santos e Fátima Caixa. Tudo bem consigo, a família nesse lado? Aqui está toda a andar, não sei se vai fazer emissão hoje, se não... Não vejo online. Eu queria fazer a música para os habilitados todos. Maria Freitas, já rapaz, melhores para ela e para todos que estão habilitados. E para todos os irmãos da Venezuela, todos que estão doentinho e pisado. Rapaz, melhores para todos. Passarei. O Alba Florença, foda a minha mãe, se é favor, se puder pôr. Isso ali fizer anos. Meus parabéns. Bom dia de hoje.
0: Obrigado, Duarte Araújo, pela sua mensagem desde de Jersey. E claro, todos já o Capitão Pagadinho também já falou se tinha fado hoje, e também o Duarte Araújo, mas hoje tem fado. Próximo sábado não vos garanto nada, porque uma vez que temos também a festa da rádio no Escalibrinho de Fadas, não sei se vou fazer o fado ainda de manhã, ainda vou resolver isso. E então vamos continuar, vamos ficar então com o pedido, como me pediu o Duarte Araújo.

0: E é isso aí, lembrando a todos os ouvintes que próxima semana teremos aqui a festa da Rádio Cantinho da Madeira em Londres, por isso não sei se teremos o fado de manhã. Vamos aqui cumprimentar mais ouvintes, temos a Erlinda Araújo aqui em Londres, ficamos lá atrás com o tema do Duarte Araújo desde Jersey. Vamos então aqui também cumprimentar a nossa colega de locução, a dona Olga Santos, que já está também na nossa sintonia, também seja bem-vinda. Vamos aqui ainda, acho que estamos todos cumprimentados por este lado. Então, vamos continuar com os nossos temas. Temos aqui já o áudio também do Duarte, capitão Pancadinhas.
1: Bom dia, Fátima e Manuela. Um feliz sábado, um fim de semana, uma boa missão do Fadinho de Feira. Veio falar aqui o capitão Pancadinhas, já está deixando a mensagem. Então, um tema para ti, Fátima, para Maria Freitas, Brazão, Nolo Rocha, Fátima, Rui Serrão. O Serrão, acho que é o nosso tenente, e para aquelas pessoas que estão tudo aguentinhas. Já segui um tema para o homem da Gaivota, já vim para o homem das Sardinhas, já está deixando a mensagem, e também para o Madeira Peixe. E o mesmo esquema de parabéns que é fazendo-se, eu ainda não sei o quê. Obrigada, boa missão aí, Manuel.
0: Obrigado, ah, Capitão Pancadinhas.
1: Fala aqui o Capitão Pancadinhas.
0: Pela sua mensagem. E então vamos continuar, vamos até já ficar com o tema campante, primeiro para as Marias, vamos ficar com a voz de Helena Santos.

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1: E assim vamos continuando aqui na Rádio Cantinho da Madeira. Ficamos atrás com o tema da parte do nosso amigo Duarte, capitão Pancadinhas. Vamos também já aqui também cumprimentar mais amigos do grupo das Rádio Cantinho da Madeira. Temos aqui mais amigos para cumprimentar. Temos também já o Eugénia, Andrade, eu tinha cumprimentado que o Eugénia. Temos a São Vieira, que nos manda já um bom dia para, aqui para nós. E boa MCA Manuel, muito obrigado. Também um beijinho para ti, um abraço para o Daniel e para o teu filho Ligero. Tudo bom para vós, bom fim de semana. Dona Olga Santos, nossa colega de locução e amiga, manda um bom sábado, amiga e colega Emanuel Santos. Te desejo uma boa emissão. Beijinhos para, ti, claro, também para a minha companheira Fátima Carlos. Muito obrigado, Dona Olga. Também para si, um feliz sábado. Tudo bom. E claro, não esqueçam a próxima semana, festa da Rádio Cantinho da Madeira em Londres, que ainda se não tem ainda o vosso bilhete, convém marcar. Que ainda tem alguns lugares. E então vamos ficar com este próximo tema que vai aqui da parte também do Eduardo, do campeão Pancadinhas, que manda aqui um tema para o pessoal que estão lá a meio dos cavalos, penseu, a meio da sardinha. E então vai aqui este tema.

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E assim viemos então escutar o tema da parte do nosso amigo Duarte, capitão Pancadinhas. E então aqui temos aqui já uma foto que me enviou a dona Olga Santos, com os nossos amigos, Daniel Vieira, também aqui o Sidónio Silva. Aquele abraço para eles, que estão por cá no Reino Unido. Também com o Heliodoro Jardim. Linda foto, esta foto, destes nossos grandes amigaços que tiveram ontem no restaurante O Castelo. E então, vamos assim, também Daniel Vieira já nos manda uma mensagem muito boa. Muito boas, bom dia, gente linda, sempre um feliz estar na companhia dos amigos. E Manuel Levanta Carlos com o programa Cantinho do Fado, abraços, também abraços, pincelado, tudo bom. E então vamos continuar com o programa de hoje. Vamos já ficar aqui com este próximo tema, para que vai também, para quem está de aniversário no dia de hoje, a parte também do Duarte Araújo de Gesta, também que pediu um tema, para quem está de aniversário no dia de hoje.

E assim vamos continuar com o programa de hoje, programa Cantinho do Fado. Vamos esperar a companhia até às 10 horas da manhã. Ora, já sabem, se ainda quiserem participar da festa da Rádio Cantinho da Madeira, ainda está no ar alguns lugares. E dá, vamos assim ficar com o próximo tema, também da parte do Arte Capitão Pagadinho. Isto enviou um tema também para quem está de aniversário no dia de hoje.

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2: E assim ficamos atrás com este tema, com o tema da parte do nosso amigo Duarte, é o capitão Pancadinhas, que enviou este tema para... E está no dia de aniversário, no dia de hoje. Este vamos escolher o ano, o programa vamos fazer companhia até às 10 horas da manhã, como já sabem, depois das 10, teremos o nosso colega Lucção, Kiko Pires de Jersey, e que abraço, também já está a preparar a sua missão, e claro, na nossa sintonia da Rádio Quentinho da Madeira, aproveitar para ver uns fadinhos, como se costuma dizer. E então, fiquem por aí, vamos aqui também já atender alguns pedidos musicais, ainda falta fazer alguns pedidos, mas enquanto preparo, vamos ficar com este tema na voz de Camané e Carlos do Carmo.

E assim continuado, vamos cumprimentar mais amigos, mais ouvintes que estão na nossa sintonia. Temos também já Paula Muniz, que já nos mandou um bom dia há bocadinho, não tinha ainda aberto o meu WhatsApp. Ela nos manda um bom dia, amigo, boa emissão. Beijinhos para ti e para a Fátima. E claro, daqui a pouco teremos também um pedido musical da parte da Paula Muniz. Então, por agora, vamos ficar com um tema que vem da parte do Duarte, Capitão Pancadinhas também, que já nos envia um tema. E então, claro, o tema que vai também para o Madeira, Sou Peixe. E aqui no nosso grupo da Rádio Cantinho da Madeira, também cumprimentando Nelly Rocha. Aquele abraço para ti e até Gesto, tudo bom, peces lados para ti e para a tua família. Vamos então ficar com o tema da parte do Duarte, Capitão Pancadinhas, vai em especial, vai para todo o nosso pastor, mas em especial até o Madeira, Sou Peixe.

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1: E assim ficamos atrás com este tema, tema que foi desde uma Madeira São Paixo, da parte do Arte, de Capitão Pancadinhas. Vamos então, continuando, sempre com boa música, boa disposição, vamos agora ficar com este conto de fadas na voz de Aldina Duarte.

E assim vamos continuando com o programa Cantinho do Fado, que está no ar até às 2 horas da manhã, como já sabem. E então vamos ficar com isto para o próximo tema. O próximo tema também vem da parte da nossa amiga ouvinte Paula Meniz, ela que também nos pede um tema para todos nós. E então vamos ficar com isto também de Burguês Iberia Alves.

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1: E assim ficamos atrás também com este tema, tema da parte da nossa amiga ouvinte Paula Muniz. Agora temos cá também o áudio do nosso amigo cantor Márcio Amaro.
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1: Obrigado, Márcio Amaro, por esta mensagem. Vamos assim continuando, vamos já ficar com o próximo tema. E claro, não esquecendo, próximo sábado teremos então a festa da Rádio Cantinho da Madeira aqui em Londres, no Scalabrini de Fadas. Se ainda não marcou o seu bilhete, ainda está a tempo. Vamos ficar desta vez com o fado de Lídia Leonardo.

0: E assim vamos continuando, sempre com boa música e boa disposição, até às 10 horas da manhã, que estamos a passar nos 8 horas 51 minutos. Vamos assim continuando. Esta vez vamos ficar também com o tema na voz de Alfredo Mastineiro. Alfredo e Vítor Mastineiro. Alfredo Vítor Mastineiro e Lucinda. A Lucinda Camaré, sendo assim o título deste tema.
1: Vitor, mas é agora? Hã? Hã? A gente já cantou o Cida Camaré, não cantou?

E assim vamos chegar com o próximo tema que vos fará a companhia até às, ao senhor Eduardo, desde 9 horas da manhã, teremos alguns comerciais, voltarei dentro de alguns minutinhos. Até já!

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4: E assim, amigos ouvintes, voltamos à segunda parte, ou seja, à segunda hora do programa Cantinho do Fado, que vai convosco até às 10 horas da manhã. Ficaram lá atrás com o espaço comercial também. Já lembrando, não esquecendo, próximo sábado, festa da rádio e o Cantinho da Madeira em Londres. Comemoração dos 20 anos da rádio Cantinho da Madeira. E assim vamos continuando, vamos já abrindo esta segunda hora da melhor maneira, aqui com este tema de, na voz de Gisela João.

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1: E assim, deste modo, abrimos a segunda hora do programa Cantinho do Fado de hoje, enviando já também um abraço até à cidade do Funchal para o nosso gestor, o senhor. Assim, vamos ficar agora com um tema na voz de João Chora. Este tema tem por título Lisboa e Ribatejo.

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E assim vamos continuando aqui na Rádio Cantinho da Madeira, até às 10 horas da manhã, com o programa Cantinho do Fado, a partir das 10, como já sabe, Kiko Pires, com o seu programa Canto Direto desde Jersey. Até lá vamos ficar ainda com vários temas. Se quiserem fazer os vossos pedidos musicais, estejam à vontade. E então vamos ficar desta vez com a voz da Celeste Rodrigues.

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1: Sim, vamos continuando aqui na Rádio Cantinho da Madeira, relógio marcado 9 horas e 19 minutos. Vamos já ficar com o próximo tema da parte da minha companheira Fátima Carlos, que vai enviar o tema até Coventry para a sua filha Carla Freitas, também para o Oscar e Valentina, para os seus netos. E então vai este tema na voz de Carlos do Carmo, Lisboa, Menina e Moça. Olha, o tema parece que quer fugir, mas já vamos pôr ele aqui de volta. Já quero passar a

assim, amigos ouvintes, vamos continuando, sempre com boa música, boa disposição, temperatura aqui hoje bem quentinha também pelo lado de Londres. Vamos assim então ficar com o próximo tema.

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1: E assim vamos continuar, vamos agora ficar aqui com outro tema, vamos ficar com a voz de Ilha Santos, também com outro tema da voz de Francisco Martinho.

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1: E assim continuamos aqui na Rádio Cantinho da Madeira, sempre com boa música e boa disposição. Vamos então aqui também já continuando sempre com estas boas músicas, estes temas de fado. E então vamos aqui também atender um pedido musical da parte da Carla Freitas, ela que também que me pede cá um tema. E então vamos tentar encontrá-lo. É um fado que, por acaso, já há uns dias ontem, ou seja, umas semaninhas, talvez que não, passo aqui no... Antes disso, vamos aqui também cumprimentar aqui o nosso amigo o Eduardo Caetano, ele que já está também na nossa sintonia. Aquele abração, amigo, ele que nos manda também já uma boa emissão, meu muito obrigado. Bom dia, Fátima Carlos e Emanuel, grande abraço de Londres. E fantástico emissão, meu muito obrigado. Então, enquanto não preparo esse tema, vamos ficar com este tema de José Manuel Barreto. Nem tudo branco é saudade.

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1: Agora sim, vamos a cumprimentar mais amigos. Temos aqui Fátima Batista no grupo dos amigos da Rádio Cantina Madeira. Seja bem-vinda. Ana Garcês diz que é do País de Gales. Olá, amigos, bom fim de semana. Feliz sábado. Uma ótima iniciativa. Estou à escuta. Beijinhos para si também. Abraço ao seu filho Dani. Aqui vamos também passar por Gans e cumprimentar o nosso amigo Dinarte Fernandes, que nos manda um bom dia, bom fim de semana. Rapazes melhores, senhora Fátima, um grande abraço, beijinhos, tudo bom para vocês. Muito obrigado pela emissão, aquele abraço, amigo, tudo bom aí pelos lados de Gans e na ilha de Gans e também, com certeza, aquele solzinho bem gostoso por aquele lado também, porque está um bocado quente por todos os lados, como costuma dizer. Agora sim, vamos ficar com um tema que vem da parte da Carla Freitas em Coventry, e então para este tema, para todos.

E assim ficamos atrás com o tema, tema da parte de Carla Freitas, desde Coveta, nos trazer este tema na voz de Amália Rodrigues. Vamos agora ficar com este próximo tema, Vai aqui para todos, em especial, vai até Ilha de Gansi, para o nosso amigo Dinarte Fernandes. Espero que ele goste deste tema. Penso que sim.

E assim, meus ouvintes, estamos mesmo a passos largos desde as horas da manhã, quase no final desta minha emissão, entrando nos últimos 15 minutos, e então ainda vamos ficar com mais alguns temas. Não esquecendo, pois, desde aí, estamos por cá o nosso amigo e colega Kiko Pires, desde Jersey, para vos fazer companhia. Agora vamos ficar aqui com estes temas, vamos ficar com a Hermínia Silva e também com uma desgarrada, o fado não pode parar.

E assim, quase no final desta minha emissão, vamos enviar também aqui este próximo tema, tema que vai para o nosso vasto auditório, mas em especial para o nosso produção, Kiko Pires, desejando uma boa missão. Vamos ficar hoje com este tema na voz de Bruno Igrejas. Espero que ele goste, o Kiko.

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1: E aqui vamos continuando, vamos aqui também, claro, posso dizer um tema que dizia o senhor, então, que o nosso amigo Dinharte estava aqui, ficou contente com o fato que enviei, muito obrigado. Temos aqui também Paula Freitas, nos manda um bom dia para a minha companheira Fátima Castro, também para mim, um bom fim de semana, beijinhos desde Crowley, e então, claro, que Facebook eu não tenho, posso passar o número do WhatsApp, podem fazer também os pedidos pelo meu WhatsApp. Isso pode ser, não há problema nenhum.

vamos ver aqui, ver se ainda conseguimos atender aqui um pedido musical, um pedido musical que também só vi agora a mensagem, mas vamos tentar buscar o tema. E então vamos lá ver se buscamos aqui um temazinho para, da parte da nossa amiga e colega dona Olga Santos, que me pede também cá um tema na voz de Amália Rodrigues para todos os locutores e ouvintes da FCM, por favor. Beijinhos e obrigado. E então vamos aqui ficar com o tema de Amália Rodrigues, da parte da nossa colega de locução e amiga, a dona Olga Santos.

Assim ficamos atrás com este tema da parte da nossa amiga e colega Dona Olga Santos. Assim dá por terminado o programa de hoje, Cantinho do Fado. Muito obrigado a todos e a todas pela vossa sintonia, pelo vosso carinho. Então continuem desse lado, vamos já ficar com o Kiko Pires desde Jersey, aquela voz maravilhosa, aquele programa bem animado. Não saiam do vosso lugar. É quem já lhe deseja uma boa emissão e a todos muito obrigado e bom fim de semana.

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Então, muito bom dia a todos. Eu sou o Kiko Pires e este é o Canto Direto de Jersey para todo o mundo português, neste sábado, dia 4 de julho.

0: Durante as próximas duas horas vamos estar juntos com música, informação, boa disposição e, como sempre, com a participação dos nossos queridos ouvintes.
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0: Mas antes de começarmos, quero deixar um grande abraço e um agradecimento ao Emanuel Santos, que esteve connosco entre as 8 e as 10 da manhã, como habitualmente, com mais uma edição do Cantinho do Fado, contando naturalmente com o apoio psicológico da sua esposa Fátima Queiroz, sempre ali ao seu lado. Obrigado, Emanuel e Fátima, pela companhia e pela boa música. Quero também agradecer ao fadinho que Emanuel me dedicou, o tema cantado pelo Bruno Igrejas, Canta Comigo Lisboa, que fala do bairro da Alfama, que eu bem conheço também. Aliás, foi ali que eu organizei o primeiro Rally das Tascas em Portugal. Não sei se foi em Portugal, mas pelo menos em Lisboa foi. Quando estava na universidade, aquilo foi uma loucura. O primeiro Rally das Tascas que alguma vez foi realizado foi organizado por mim e pelos meus colegas. Bons tempos.
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0: E nós começamos hoje com o tema Ser Madeirense, de Márcio Amaro, no momento em que a comunidade madeirense está particularmente unida pela dor e pela solidariedade. Começamos pela tragédia que está a abalar a Venezuela e, de forma muito particular, a numerosa comunidade portuguesa e madeirense residente naquele país. No passado dia 24 de junho, dois violentos sismos atingiram o norte da Venezuela, provocando uma enorme destruição, sobretudo no estado de La Guaira. O balanço mais recente aponta para pelo menos 2.645 mortos, mais de 12 mil feridos e cerca de 15 mil pessoas desalojadas. Entre as vítimas mortais encontram-se 89 portugueses e luso-descendentes, incluindo 17 crianças. Há ainda 60 pessoas da comunidade portuguesa dadas como desaparecidas. As operações de busca continuam entre os escombros. Portugal enviou para a Venezuela uma força conjunta constituída por 64 operacionais, incluindo elementos da GNR, da Proteção Civil, dos sapadores bombeiros e também do INEM. A missão portuguesa transportou cerca de 23 toneladas de ajuda humanitária. A equipa portuguesa participa em conjunto com operacionais de vários países no resgate de várias pessoas, entre elas Hernani Gil, um segurança de 44 anos, que permaneceu soterrado durante mais de uma semana num centro comercial de La Guaira. O homem foi retirado com vida dos escombros num momento de esperança em plena tragédia. Amanhã, domingo, dia 5 de julho, Portugal cumpre um dia de luto nacional pelas vítimas dos sismos, em particular pelos cidadãos portugueses e luso-descendentes que perderam a vida. Portanto, amanhã, dia de luto em Portugal, estipulado pelo governo português, amanhã 5 de julho, um dia de luto nacional pelas vítimas dos sismos, particularmente os madeirenses. Não sei se todos são madeirenses ou de origem da Ilha da Madeira, mas certamente a grande esmagadora maioria são da Ilha da Madeira, portugueses, cidadãos portugueses e também luso-descendentes que perderam a sua vida. E para além desta situação de tragédia, temos também os incêndios em Portugal. Entretanto, Portugal continental enfrenta, pois, dias particularmente difíceis devido aos incêndios rurais, ao intenso calor que se faz sentir no continente português, à baixa umidade e ao vento forte também. A situação mais preocupante verifica-se no incêndio que começou no concelho de Vozela, no distrito de Viseu, e que se propagou aos concelhos de Oliveira de Frades, Tondela e Águeda. Eu sei que aqui há pessoas da Águeda, algumas famílias de Águeda, principalmente eu me lembro o cantor, o Phil Vieira, não é? Phil Vieira, que é de Águeda. Phil Vieira, um grande abraço, espero que esteja tudo bem com a família e com a casa. As chamas ameaçaram várias localidades, obrigaram à retirada de habitantes de algumas populações e chegaram a provocar o corte temporário da estrada A25. Cerca de 1000 operacionais apoiados por centenas de viaturas e por vários meios aéreos estiveram envolvidos no combate a este incêndio. Os incêndios que atingem Vozela, Barcelos, Tâmega, Sousa, Setúbal e Arouca encontram-se entre os que mais preocupam a proteção civil. Até ao final da tarde de sexta-feira tinham sido registados mais de 90 incêndios em Portugal continental. Os incêndios já provocaram vários feridos, incluindo elementos das forças de proteção e socorro. Portugal ativou também um mecanismo europeu de proteção civil para garantir a disponibilidade de meios de combate, caso sejam necessários. O território continental permanece em situação de alerta até às 23h59 de segunda-feira, dia 6 de julho. As autoridades apelam à máxima prudência e recordam que nestes dias de risco extremo, uma pequena distração pode transformar um incêndio grandes dimensões. E depois destas notícias difíceis e que tivemos então agora em emissão a ouvir o Rony de Mel, Os Nossos Heróis, um tema que é dedicado a todos os bombeiros, portanto todos os bombeiros que neste momento se encontram em Portugal continental a combater esses incêndios todos, esta música é dedicada a eles. Vamos ficar um pouco com esta música então dedicada

É isso mesmo, uma salva de palmas ao nosso corpo de bombeiros, que não pode estar em todo lado. Às vezes ouço as pessoas a criticarem que os bombeiros não estão lá, mas é completamente impossível. Quando temos tantos incêndios em simultâneo em todo o país, é impossível estar em todos os lados. Depois destas notícias difíceis, queremos deixar uma mensagem de força e esperança, porque mesmo nos momentos mais duros, há sempre uma luz capaz de nos ajudar a recomeçar e a descobrir o melhor que existe em nós. Ficamos, pois, agora com Marisa e o tema Melhor de Mim.

melhor de mim está por chegar, o melhor de mim de Marisa, o primeiro tema desta emissão de 4 de julho de 2026. Eu sou o Kiko, este é o Canto Direto e vamos juntos até ao meio-dia. Dia 1 de julho foi o Dia da Madeira, que, uma vez que foi num dia de semana, é claro que não sendo feriado nas comunidades portuguesas, as comunidades organizam-se normalmente no fim de semana seguinte, e foi isso então que aconteceu. Portanto, já começou ontem a festa em Purley, vai também continuar hoje e ainda amanhã. Também temos uma outra festa do Dia da Madeira também noutro local em Londres, e em Jersey também temos um jantar. Pois bem, então, como eu estava a dizer, na passada quarta-feira, dia 1 de julho, celebrou-se o Dia da Região Autónoma da Madeira e das Comunidades Madeirenses. Portanto, o nome é mesmo este, Dia da Região Autónoma da Madeira e das Comunidades Madeirenses. Portanto, tal e qual, portanto, as comunidades madeirenses por todo o mundo, é o dia delas e também, portanto, o dia de celebração, o dia de toda a gente dançar. Estamos a ouvir o hino da Região Autónoma da Madeira. A Madeira também tem um hino que está a passar aqui. Vamos ouvir só um bocadinho do hino. Vamos lá.

facto um bonito hino, acho que vocês concordam. Não sei se eu não sei a letra, não sei e também penso que a letra, não sei se alguém a sabe. Será que alguém que está a ouvir sabe a letra de cor do Hino da Madeira? Fica a questão no ar. A data do dia 1 de julho celebra também a autonomia política e administrativa da região da Madeira, reconhecida pela Constituição Portuguesa após o 25 de abril de 1974. A designação atual do feriado destaca igualmente a importância das comunidades madeirenses espalhadas pelo mundo e a ligação que continuam a manter com a terra de origem. É por isso um dia com um significado muito especial para todos aqueles que, vivendo longe da Madeira, continuamos ligados às nossas raízes, à nossa cultura e às nossas tradições. E neste fim de semana, como eu já referi, a Madeira está a ser celebrada também em Londres, com duas grandes festas dedicadas à cultura, à música, à gastronomia e às tradições madeirenses. Hoje e amanhã, dias 4 e 5, realiza-se a festa do Dia da Madeira no R&E Centre em St. Rule Street, Londres. Aqui nesta festa temos vários artistas convidados: Luís Filipe Reis, Sidónio Silva, Ilidor Jardim, Dupla de Dois, Diogo Freitas, Roberto Carlos, Ricardo Madeira, Helena Correia, é isso e já não é pouco, não é? Isso e já não é pouco. Muitos artistas então nestes dois dias. Os bilhetes na porta são 8 libras para entrar. As crianças até aos 12 anos não pagam nada, portanto, E-Center, número 68, St. Rule Street, na Madeira, Dia da Madeira, celebração do Dia da Madeira. Mas não é só esta festa, vamos ter duas festas em simultâneo em Londres. Portanto, temos esta e depois temos uma que já começou ontem, a Madeira Festival in Purley. O Madeira Festival, pela primeira vez no Reino Unido, pela primeira vez em Purley, começou ontem, como eu já referi. Temos um grupo de pessoas de Jersey que foram até lá. Entretanto, já recebi aqui uma fotografia do Duarte Caetano, que foi juntamente com a sua esposa, Ivone Caetano. Um grande abraço e beijinhos para eles. E também com o nosso colega Ricardo Cassiano, que também foi. Eu sei que foi mais gente, não foram só eles os três. Foi um grande grupo representando aqui a Ilha de Jersey a esta festa de Purley. Entretanto, quero também mandar aqui um beijinho à senhora Maria, que está também com o Caetano e com o Cassiano. Senhora Maria, um beijinho para si, sei que é muito conhecida aí em Jersey. Muito obrigado por estar a receber tão bem os meus amigos, os nossos amigos aqui de Jersey. Beijinhos para si. Entretanto, o Caetano está atento, está a ouvir a emissão. Caetano, um grande abraço para aí. O Caetano está a dizer que eu me esqueci de referir o Roberto Freitas, o filho do Vasco Freitas. Muito bem, então o Roberto Freitas também vai estar presente na festa da ilha do Dia da Madeira no E-Center 68 St. Rule. Ele também vai estar presente, então, o filho do Vasco Freitas. Entretanto, nesta festa em Purley, onde temos então este grupo do Duarte Caetano, ontem eu já vi imagens do Vítor Sousa com a Lúcia Macedo em palco. Eu acho que eles fazem ali um duo muito, muito bom, que se completa e que em palco eu gosto muito de os ver. Já os gostei muito de ver aqui em Jersey, quando o Vítor e a Lúcia estiveram aqui numa das festas, já não me recordo qual, mas quando eles estão em palco, realmente é muito bom vê-los em palco. É uma festa esta da Madeira Festival in Purley. Portanto, como eu disse, começou ontem, vai-se prolongar por hoje e também por amanhã. Tem entre eles o Ernesto Macedo, o Vítor Sousa, Miro Freitas, Paulinho e Filhos, Álvaro Florença, Rony de Melo, Lúcia Macedo, Vasco Freita e os Galáxia Band, o duo madeirense. Isto é uma organização da animação Alma Portuguesa. Quem é que organiza? Deixa-me ver. O Farol, portanto, é organizado pelo restaurante O Farol. Animação Alma Portuguesa, Raízes Lusitanas e Tradições de Portugal também vão estar presentes. É o Traditional Folk Groups, portanto, os grupos folclóricos.
uma organização então do restaurante O Farol. Um grande abraço para o pessoal do Farol, de facto têm estado a organizar grandes festas em Londres para a comunidade portuguesa. Acaba por ser um serviço público que o restaurante O Farol está a fazer para toda a comunidade portuguesa que vive em Londres, e não só portuguesa, estou a dizer para a comunidade portuguesa principalmente, mas também para a comunidade brasileira, não é? Muitos brasileiros também vivem no Reino Unido e que certamente também marcam a presença nestas festas da comunidade portuguesa, certamente muitos brasileiros, e que são certamente muito bem-vindos também, e não só, também ingleses, não é? Aqui em Jersey temos sempre um grande grupo de ingleses que os vejo sempre nas festas portuguesas, portanto são sempre bem-vindos, seja qual for a nacionalidade. É uma festa organizada pela comunidade portuguesa, pela comunidade madeirense, mas é aberta a todas as comunidades, a todas as comunidades do mundo, não só comunidades de língua portuguesa, mas também todas aquelas que queiram estar presentes, ouvir a boa música, beber a boa poncha, comer a boa espetada, espetada madeirense, não é? Portanto, vamos ter tudo isso também aqui em ambos estes festivais, o festival, o Madeira Festival em Purley, e também o Dia da Madeira, celebrado em simultâneo, portanto, hoje e amanhã. Portanto, hoje e amanhã não falta animação em Londres, pessoal, é só escolher. Até podem ir a um e depois ir a outro no mesmo dia, ou então escolherem ir a um num dia e ir a outro no outro. Mas não percam, escolham bem, façam, marquem a vossa presença e divirtam-se. Vai ser um grande fim de semana para a celebração então do Dia da Madeira, que foi então, como eu já acabei de referir, celebrado no dia 1 de julho. É isso, aqui em Jersey também vamos ter, uma grande festa de celebração do Dia da Madeira, no hotel Radisson Blu, e que vai ter a presença do grupo folclore madeirense, do Emanuel Vieira, do Mark Faria e da banda musical Ao Acaso. Também vamos ter música ao vivo aqui, música ao vivo com a banda musical Ao Acaso, que vem então da Madeira atuar aqui hoje, dia 4 de julho, Radisson Blu. Não sei se ainda há bilhete disponível ou não, mas eu penso que sim. Portanto, se está aqui em Jersey, não sabia desta festa, hoje no hotel Radisson Blu, a partir das 18h30, é barbecue mais o espetáculo, 55 libras barbecue mais espetáculo para adultos. Mas que se não quiser ir jantar, também temos essa opção. Há a opção de quem quiser entrar apenas para o espetáculo, entra a partir das 8h30 e paga 20 libras. 20 libras para adultos, crianças 10 libras para assistirem ao espetáculo a partir das 8h30. Se quiser o espetáculo e o jantar, como eu disse, tudo junto, a entrada é a partir das 18h30. E o custo para os adultos são 55 libras, para as crianças eu sei que há um menu especial, e portanto é uma questão depois de se informar. Nesta festa também quero deixar aqui algo também muito importante, que é a atribuição dos troféus das aulas de língua portuguesa. Cada professor da ilha, são 4 professores nesta ilha, 2 para a escola primária e 2 para as escolas secundárias, escolheram o melhor aluno deste ano letivo 2025-2026 e vão ser atribuídos esses troféus também durante esta festa. Para além disso, vão haver alunos que vão cantar e que vão declamar poemas. Temos, por exemplo, uma aluna das aulas de português que vai declamar um poema que venceu um concurso na Madeira, um concurso que estava aberto a toda a Madeira, a todos os alunos da Madeira, mas também à diáspora portuguesa, e esta aluna venceu com um poema que ela escreveu sobre o feiticeiro da Calheta. Portanto, será uma oportunidade, será a estreia mundial deste poema escrito pela própria aluna, um momento muito especial. Portanto, como estão a ver, Jersey, Londres, muita festa, que é só escolher. Certamente muita animação que vamos ter neste fim de semana em Londres e também em Jersey.
Aqui comigo, mesmo que o verão inglês seja por vezes mais uma promessa do que uma realidade, e isso não é bem assim, já vamos ver daqui a pouco, já vou falar nas temperaturas que vão estar este fim de semana e na próxima semana, portanto vamos ter aí mais uma onda de calor a atingir não só Jersey, mas também Londres, mas já vou falar nisso mais daqui a bocado, porque eu sei que vocês querem é música e eu já estou a falar demais, não é? E portanto, vou pôr esta música e vou tomar um cafezinho. Aliás, o Márcio Amar, não vai poder estar presente na festa dos 20 anos da Rádio Cantinho da Madeira, que vai já ser no próximo sábado também. Isto é só festas, pessoal, só festas. E esta festa do próximo sábado é muito especial para nós locutores, é muito especial para vocês ouvintes, porque é a festa dos 20 anos e vai ser em Londres, vai ser no Scalabrine, portanto, se ainda não comprou o seu bilhete, compre, mas entretanto, vamos lá tomar um café com o Márcio Amaro. Vem.

que eu já tomei então o cafezinho aqui a acompanhar esta música do Márcio Amaro. Márcio Amaro, que como eu a referi, ou já não sei se já a referi, já não me lembro o que é que eu disse. Ele não vai poder marcar presença nos 20 anos da Rádio Cantinho da Madeira, no próximo sábado, no Scalibrini. Mas ele referiu, aliás, o Márcio Amaro tem uma grande relação com a Rádio Cantinho da Madeira, ele que foi locutor aqui, que teve um programa, um top de música, portanto foi uma pessoa que teve uma grande ligação com a Rádio Cantinho da Madeira e que também deseja felicidades a todos nós, aos ouvintes, aos colaboradores, e também que seja uma grande festa no próximo sábado no Scalibrini. Entretanto, chegou o momento de eu aqui referir os ouvintes que já disseram aqui um olá e que automaticamente, como sabem, ou está no ar o passatempo, que é o seguinte: sempre que alguém me disser olá a partir das 10 da manhã, eu coloco o nome num papelinho e depois tiro um à sorte, de preferência que ainda não tenha saído nas emissões anteriores, e depois eu ligo e essa pessoa tem que me responder RCM 20 anos no ar. Se me disser RCM 20 anos no ar, pode escolher o próximo tema musical. É esse, então, o prémio, entre aspas, que tem quem me responder dessa maneira. Vamos então aqui aos nossos ouvintes, que entre os

linda rádio, como diz a Olga, não é? Esta nossa linda rádio. Um grande beijinho à Olga, que também sei que possivelmente estará a ouvir esta emissão, ela que levanta-se muito cedo, não é, Olga? E que gosta muito de seguir a Rádio Cantinho da Madeira, e eu também gosto de o fazer. Então quero aqui dar beijinhos à Mariazinha da Grécia, que já me mandou aqui uma foto, que tem um dedo do pé com uma infecção grave, mas que está a melhorar, não é, Mariazinha? Eu desejo-te então rápidas melhoras, aliás, todos nós, não é? Todos nós da Rádio Cantinho da Madeira e todos os nossos ouvintes. Mariazinha, que é uma das grandes figuras da Rádio Cantinho da Madeira, um dos ouvintes mais assíduos. Beijinhos, Calimera aí para a Grécia, e que recuperes rapidamente dessa infecção do pé, do dedo do pé, e que possas retomar uma vida normal em breve. Portanto, grandes beijinhos e rápidas melhoras. Quero também dar aqui um grande abraço, um abraço especial ao Camacheiro de Boston, ao Lúcio Valente, porque é um dia especial aí para os Estados Unidos da América. Dia 4 de julho é o dia da independência dos Estados Unidos. Portanto, certamente aí em Boston também vão haver grandes festas. Eu quero saber tudo. Lúcio, diz-me lá então o que é que vai haver aí em Boston para celebrar este dia. Que salvo erro, eu já vou daqui a pouco falar, mas são 250 anos da independência, não é? Não sei se estou a falar alguma coisa bem ou mal, mas eu daqui a pouco já me vou referir então a este dia especial para todos os americanos, o dia 4 de julho, dia da independência dos Estados Unidos. E quero também dar aqui também um beijinho à Ana Gracês. A Ana Gracês, que está à escuta. Muito obrigado, Ana Gracês. Muitos beijinhos para ti e muito obrigado por estares a ouvir esta emissão. Eu sei que costumas ouvir o Canto Direto, costumas ouvir aqui o Kiko Pires de Cardiff, não é? Como é que está aí Cardiff? Está calor ou não? Eu acho que estamos outra vez a passar uma onda de calor, que começou ali por Portugal, que estão com temperaturas de 40 graus e que está a vir aqui para cima. Portanto, Jersey e Londres, eu sei que vão ter temperaturas novamente à volta dos 30 graus, e portanto Cardiff, que fica lá mais a norte, também eu acho que não se vai livrar deste calor. E a Ana Gracês, que se calhar até vai agradecer, porque farta de frios deve estar ela. Quero também dar aqui uns bons dias ao Duarte Araújo, quero dar os bons dias à Eugénia Andrade. Muitos beijinhos, Eugénia, muito obrigado por estares então a seguir este programa, aliás, como é habitual, não é? Quero também mandar aqui um beijinho à São Vieira, mais. O Eduardo Mons Tesouras de Ganzi, ele está aqui também a desejar-me um bom fim de semana. Muito obrigado, Eduardo, por estares também a seguir este programa desde Jersey. Quem é que mais? Quem mais? Deixa-me ver, a Fernanda Araújo, muitos beijinhos à Fernanda Araújo. E claro, eu volto aqui a repetir um grande abraço aí à delegação, vou-lhe chamar delegação de Jersey, que está então em Londres para se divertir nessa grande festa portuguesa que está a acontecer este fim de semana em Londres. Aliás, grandes festas portuguesas, tenho que utilizar o plural, porque são duas grandes festas em dois locais diferentes perdão, da área de Londres: a festa do Dia da Madeira e o Madeira Festival em Purley. Portanto, duas grandes festas para animar então o pessoal aqui em Jersey, como eu já referi e volto a repetir, será no hotel Radisson Blu que vamos ter então festa, e também à grande, com música ao vivo, que é algo que não é muito habitual nas festas em Jersey, termos uma banda que vai tocar ao vivo. São os Ao Acaso. Certamente vai ser um grande dia também, uma grande noite neste caso, aqui em Jersey. Há pouco referi que me ia referir então às condições atmosféricas que vamos ter em Londres e em Jersey. Muito bem, então em Jersey hoje o que está previsto são temperaturas de 24 graus, hoje e amanhã 24, mas depois vejam só, a partir de segunda-feira 28 graus, quarta 29, quinta 29, portanto, novamente, Jersey vai ter temperaturas

0: à volta dos 30 graus a partir da próxima segunda-feira. Em Londres, hoje estão 28 graus, temperatura máxima, mínima 16. Amanhã também 28 e depois é só a subir. Segunda, 29, quarta, 31, quinta, 31, depois sexta, 29. Portanto, temperaturas de 30 graus, tanto em Jersey como em Londres, mais uma semana muito quente. Portanto, como eu já vos tinha dito, atenção, protejam-se, bebam muita água, a hidratação é fundamental nestes dias de mais calor. E agora chegou o momento de vos passar a mensagem do nosso grande capitão, o capitão Pancadinhas, o Duarte Pretrello.
1: Bom dia, bom dia, bom dia, Kiko. Fala aqui o Capitão Pancadinhas. Um feliz sábado, um bom fim de semana. Uma boa missão aí da política, do Quanto Direto, que o Emmanuel acabou de fazer o fadinho. Então, um tema para a nossa Maria Freitas, Brazano, Olho Rocha, Fátima Carro, Rui Serrão, o Sr. Rosca, o nosso tenente. E para aquelas pessoas que estão tudo aí vintinhas, a seguir um tema para o homem da Gaivotas e para o homem das Sardinhas. Um já fugiu dos cavalos, um já fugiu do soro, agora um anda na mãe das gaivotas, outro anda na mãe das sardinhas, do óculos de sol. E o mesmo sequer de parabéns, quem faz anos hoje, joga tanto pontos como o mundo palaio. Para a semana vai haver a festa da nossa tofonóia. Joga-te!
2: Muito bem, muito palé. Não, não, eu falo apenas o essencial, se calhar demais. Muito bem, a música que então dedico, que é dedicada, aliás, pelo capitão Left Comigo, Lúcia Macedo, grande Lúcia, muitos beijinhos à Lúcia e ao Lino, que ontem tiveram em palco.

É o tema Levo-te Comigo, Lúcia Macedo, o último tema lançado pela cantora madeirense, residente em Londres. Muitos beijinhos à Lúcia. A Lúcia que ontem esteve então em palco no Madeira Festival em Purley. Madeira Festival em Purley, que é organizado pela Suzy e pelo Nuno. Beijinho, Suzy, um grande abraço, Nuno. Muitos parabéns, continuação de uma excelente organização que já começou ontem, pelo que sei, e aqui a delegação de Jersey já me transmitiu isso através do seu porta-voz, o Duarte Caetano. Ele disse que ontem já esteve muito animado, hoje certamente ainda vai estar mais, porque ontem ainda muita gente trabalhou sexta-feira, hoje certamente ainda vai estar mais animado do que ontem. E portanto, não perca esse grande Madeira Festival em Purley, esteja lá também, beba um copo, como qualquer coisinha assim, bem português, ouça boa música, muitos cantores vão passar por lá, e também, se quiser, dê outro pulo também a outra zona de Londres, onde está também a ser organizado o Dia da Madeira. Um é em Purley e o outro é em E-Center, organizado pelo Grupo Cultura Popular. Portanto, este do E-Center é organizado pelo Grupo Cultura Popular e é na St. Rule Street. Eu não conheço, portanto, não faço a mínima ideia, não consigo localizar. Mas a festa aqui no Dia da Madeira começa ao meio-dia e vai até às 9 da noite, hoje e amanhã, aqui no E-Center. Quanto a Purley, a festa começa a que horas? O cartaz não me refere a isso, mas deve também começar certamente ao meio-dia. Uma organização então do restaurante O Farol, da Suzy e também... E também do ai, como é que ele se chama? Agora já perdi. Há pouco o Duarte Caetano me tinha aqui então enviado. Mas pronto, parabéns aos organizadores de ambos os eventos. Eles estão a concorrer, mas é uma concorrência saudável. Como eu disse, comunidade portuguesa, comunidade brasileira, comunidade africana. Dividam-se pelos dois, vão a um, vão ao outro. E assim, ambos vão ter sucesso, assim como em Jersey também, se está em Jersey. Não se esqueça, hoje no Radisson Blue, desta vez é no Radisson Blue, vamos ter cantores e música ao vivo, vai ser um grande espetáculo. Quem quiser só assistir ao espetáculo, a entrada para adultos são 20 libras, para crianças até aos 12 são 10 libras. Mas se quiserem também jantar e assistir ao espetáculo, é uma outra opção de entrada. Aí são 55 libras para adultos, para crianças depois têm que se informar à porta, porque há menu especial para adultos. Portanto, aqui, para crianças digo. Aqui temos então também essa grande festa. Eu há pouco referi que o Eduardo Mons Tesoura estava em Jersey, claro que não está em Jersey, é claro que ele está em Guernsey, está a trabalhar e está a ouvir a Rádio Cantinho da Madeira. Notícias aqui de Jersey. Bom, aqui em Jersey as autoridades estão a pedir à população que não entre, não nade e não caminhe em redor da Victoria Marine Lake, em West Park. O alerta foi reforçado devido ao estado de deterioração da estrutura e depois de um grave incidente ocorrido no dia 21 de junho. Uma criança foi puxada através de uma abertura no muro da piscina e arrastada para o mar pela força da água. Infelizmente foi resgatada e recebeu tratamento no hospital, tendo sofrido apenas ferimentos ligeiros. As autoridades recordam que as correntes provocadas pelas marés podem ser muito fortes e pedem então uma atenção especial às famílias e às crianças. Portanto, recordo, não nade, não caminhe, não entre no Victoria Marine Lake em West Park, ok pessoal? Está calor, vai estar muito calor ainda nos próximos dias, mas não se desloque para aí. Ana Gracês, há pouco eu estava-me a referir que em Cardiff, como é que estava Cardiff. Cardiff é sempre uma cidade muito fria, mas ela diz-me que em Cardiff, a partir de quarta-feira, as temperaturas vão chegar aos 36 graus, portanto Cardiff com 36 graus é realmente uma situação excepcional, esta onda de calor, que possivelmente será algo que vai ser cada vez mais usual, mais habitual
devido às alterações climáticas. Portanto, cada vez mais, ano após ano, as temperaturas vão aumentar e nós temos que arranjar formas de nos protegermos cada vez mais. Mas é verão e nada melhor do que ouvir um tema de verão, Afonso do Brás com o Luís Trigacheiro, verão.

então o tema Verão do Afonso do Brás com o Luís Trigacheiro. Mais notícias aqui de Jersey. Estão abertas as candidaturas ao novo Back to School Bonus, um apoio destinado a ajudar as famílias com as despesas do regresso às aulas em setembro. As famílias elegíveis poderão receber 100 libras por cada criança no ensino primário e 150 libras por cada aluno do ensino secundário. Podem candidatar-se as famílias que vivam em Jersey, tenham filhos a frequentar uma escola da ilha e tenham tido um rendimento familiar igual ou inferior a 75 mil libras em 2025. As famílias que recebem o Income Support não precisam de apresentar candidatura, uma vez que o pagamento será feito automaticamente. As restantes famílias devem candidatar-se até sexta-feira, dia 31 de julho, até ao final deste mês, através do site do Governo de Jersey. Entretanto, Portugal, lá vai, umas vezes melhor, outras vezes pior, lá vai jogando, e lá conseguiu ultrapassar o seu adversário, a Croácia, num jogo que se prolongou até às 2 e tal da manhã. Portanto, várias pessoas abdicaram de algum tempo do seu sono para seguir este jogo. A primeira parte foi bastante boa, a segunda parte foi bastante sofrível. Mas lá a tecnologia nos chafou, não é? A tecnologia da bola. Agora a bola tem um... Eu não sabia que a bola agora, a bola de futebol, tem um chip que deteta se algum jogador toca na bola, mesmo que isso não seja perceptível a olho nu. Foi o que aconteceu. Portanto, se não fosse essa tecnologia, ninguém tinha percebido que um jogador da Croácia que estava em fora de jogo, tinha tocado na bola e o gol era considerado. Portanto, era o 2-2 e depois sabe-se lá o que é que iria acontecer no restante, na restante parte do jogo. Mas pronto, a tecnologia safones. Portugal agora vai defrontar a Espanha. É nesta segunda-feira. Temos então um duelo ibérico no Campeonato do Mundo de Futebol. Portugal defronta a Espanha nos oitavos de final do Mundial de 2026, a partir das 8 da noite, segunda-feira. Portanto, eu sei que muita gente trabalha a esta hora, mas se calhar muitos outros também, às 8 da noite, já estão despachados do seu trabalho e já poderão então seguir este jogo que dá então na televisão. É um encontro que vai ser disputado no Dallas Stadium, em Arlington, nos Estados Unidos. Portugal e Espanha voltam assim a encontrar-se num jogo decisivo para uma vaga nos quartos de final em disputa. Naturalmente, na segunda-feira à noite, muitos portugueses vão estar de olhos postos na televisão e com o coração dentro das quatro linhas. Por isso, força Portugal, e aqui vai um hino de incentivo para Portugal vencer a Espanha.

E o coração português vai continuar a lutar nesse grande jogo. Vai ser um grande, acho que vai ser o maior jogo até agora. Portugal-Espanha, podia ser uma final, não é? Mas uma grande equipa vai já ficar pelo caminho nos oitavos de final. Eu recordo que a última vez que Portugal jogou com a Espanha, Portugal venceu nos penaltis, ganhámos a Liga das Nações e, portanto, tudo é possível. Eu acho que o Nuno vai colocar no bolso o Lamine Yamal, não é? Eu acho que o Ronaldo vai marcar mais uma vez à Espanha. Ele gosta muito de marcar à Espanha. E penso que o Bruno Fernandes vai aparecer pela primeira vez. Ele que tem andado assim um bocadinho escondido, eu acho que o Bruno Fernandes vai aparecer também. E o Rafael Leão vai dar espetáculo, porque eu gosto muito do Rafael Leão. Muita velocidade, ele vai partir aquela defesa toda da Espanha. Eu acredito que a Espanha marque golos, sim, eu acredito que sim, que a Espanha vai nos marcar golos, mas nós vamos marcar mais do que a Espanha. Acho que acima de tudo vai ser um grande espetáculo. E eu aposto assim: Portugal 3, Espanha 2, e vai ser a sofrer. Mesmo que a Espanha marque primeiro, eu acho que ninguém tem que ficar ali desapontado, porque Portugal vai responder, a Espanha vai marcar outro, sim, vai ser um jogo muito aberto, vai ser um grande jogo de futebol, e é isso que eu quero ver. Não quero ver um jogo triste, quero ver um grande jogo, mas que Portugal ganhe, que faça uma grande exibição, e tem que fazer mesmo contra a Espanha, tem que fazer, tem que aproveitar as oportunidades. O Lúcio Valente enviou-me aqui uma mensagem, uma foto, que mostra que ele esteve no Toronto Stadium. Ok, o Lúcio Valente foi então um dos portugueses que foi até Toronto, ao estádio de Toronto, ao Toronto Stadium, a ver então o Portugal-Croácia. Acredito que tenha sido um jogo de grandes emoções, não é, Lúcio? Grandes emoções. Quando o Ronaldo marcou de penalti, acho que foi a loucura, não foi? Ali o sim, ali no estádio, deve-se ter ouvido. Depois, naquele final de jogo, louco. Mesmo louco, com o Gonçalo Ramos a marcar aquele grande gol de cabeça e depois a Croácia a responder, mesmo nos últimos segundos do jogo, com um golo que deve ter... Lúcio, o que é que pensaste quando a Croácia marcou aquele golo mesmo nos últimos segundos do jogo? Pensaste, ai meu Deus, isto ainda vai correr mal. Mas depois, graças à tecnologia que estava na bola, dentro da bola, foi possível perceber que um jogador da Croácia tinha tocado assim uma coisa que não dá para... Isto é inacreditável, não deu para perceber. Mesmo com várias imagens, não se percebe que ele toca, mas a bola... O sensor da bola diz não, alguém me tocou, eu fui tocada neste caso, a bola foi tocada. E portanto, graças a Deus, Portugal conseguiu vencer. E então nesta segunda-feira às 8 da noite, quem nos está a ouvir noutros países, é melhor eu deixar aqui claro, 8 da noite, hora de Portugal Continental, da Madeira, Reino Unido, Ilhas do Canal, nos outros locais, não sei bem a hora, nos Açores é uma hora a menos, portanto a partir das 19 horas, portanto é uma questão de verificar o fuso horário, mas aqui na zona onde me encontro será então às 8 da noite de segunda-feira. Portanto, acredito que em Jersey seja uma grande festa, que haja uma grande festa se Portugal vencer a Espanha. Se não vencer, e espero que isso não aconteça, mas pelo menos se não vencer, que dê espetáculo, que seja um grande jogo de futebol, mas eu espero sinceramente que Portugal possa levar de vencida Nuestros Hermanos. E por falar em Lúcio Valente, quero dar aqui os meus parabéns aos Estados Unidos. Hoje faz 250 anos da independência dos Estados Unidos. Hoje, dia 4 de julho, este ano a comemoração tem um significado histórico muito especial, pois então, 250 anos, sobre a adoção da Declaração da Independência em 4 de julho de 1776.
Foi nesta data que as 13 colónias britânicas declararam formalmente a sua separação do Reino Unido, dando origem então aos Estados Unidos da América. A data é tradicionalmente celebrada com cerimónias, desfiles, concertos, churrascos em família e grandes espetáculos de fogo de artifício. Este ano as comemorações deste aniversário, 250, estão a decorrer por todo o país, com especial destaque para as cerimónias realizadas em Washington, junto ao edifício dos Arquivos Nacionais, onde se encontra guardada a Declaração da Independência original. E, portanto, queria saber aí em Boston, a Lúcia, como é que vai ser a festa, diz-me tudo, conta-me tudo, como é que vai ser a festa aí, se também vai haver uma parada, uma parade, não é? Se vai haver um desfile, se vai haver fogo de artifício, como é que vai ser isso, ok? Fica então a aguardar essas notícias. Entretanto, há casas feitas de paredes e há outras construídas dentro de nós. Vamos ficar com o tema de Beatriz Rosário. Apresenta-nos agora a sua morada. Chama-se Morada Beatriz Rosário connosco. E a seguir já vou fazer o primeiro telefonema para o primeiro ouvinte. Estejam com atenção, têm que me responder RCM 20 anos no ar, ok? Vai ser já de seguida o telefonema.

E foi então o tema Morada da Beatriz Rosário. Chegou então o momento de eu fazer aqui o telefonema. Não se esqueça, esta pessoa tem que responder-me, tem que me responder. RCM, 20 anos no ar. Vamos a isto? Ok, então vamos lá a isto. Vou tirar aqui o som de retorno para não fazer confusão, porque há aqui sempre uma discrepância de alguns segundos. Muito bem, já está a chamar.

0: Estou.
1: Oh, era a Ana Garcês e a Ana Garcês desligou o telefone e não quis atender. Ana Garcês, Ana Garcês, este era o telefone para a Ana Garcês, tinha que me responder. RCM 20 anos. Ela atendeu o telefone, mas depois desligou. Será que a chamada caiu, Ana Garcês? E depois diga-me alguma coisa, Ana Garcês. Aí de Cardiff, é sempre um prazer ouvir pessoas, ouvintes de outros locais menos habituais, que é o caso de Cardiff, que nos está a escutar desde esta bonita cidade. Entretanto, o Lúcio Valente, sabem que ele foi assistir ao jogo no Canadá, Portugal-Croácia. Eu há pouco estava-lhe a dizer, então, quando a Croácia marcou aquele gol no último segundo jogo, ou nos últimos segundos, aquilo devia ser terrível, não é? E ele diz-me assim: ah, e foi, pensei que ia morrer. Que ia morrer de stress. Portanto, ele depois manda-me aqui uma foto. É uma foto muito bonita aqui do estádio aqui do Canadá, de Toronto. Aparece aqui então o Lúcio Valente, mas não sei quem é que são os outros elementos do grupo. Não sei se é o filho, não sei se é o neto, mas é aqui então um grupo de quatro pessoas que foi então ver o Portugal-Croácia. No estádio de Toronto. Lúcio Valente, muito obrigado por estares também lá a apoiar a seleção portuguesa. Tu que estavas equipado mesmo ali à portuguesa, não é? Com a camisola de Portugal, tu e todos os outros elementos do grupo, todos com a camisola vermelha de Portugal, todos de calções, devia estar calor, não é? Muito calor, no estádio. E de facto, foi importante o apoio do Lúcio Valente, o apoio de todos os portugueses. Eu acho que aquilo foi uma loucura em Toronto. Eu acho que quando acabou o jogo e a seleção regressou ao hotel, juntou-se ali uma multidão de pessoas junto ao hotel onde Portugal estava. E quando o Ronaldo foi à varanda de lá do hotel assinar, aquilo foi a loucura total. Portanto, o Cristiano Ronaldo continua a ser. Pode-se dizer que muita gente pode dizer que o Messi é um jogador superior ao Ronaldo, mas o Ronaldo é a figura mundial, é aquela figura que esteja onde estiver, toda a gente quer estar ali, quer estar a assinar. É algo que está. É realmente aquelas figuras que nos bate no coração, não é? Quando vemos, há ali qualquer coisa. Ele é realmente uma pessoa que faz a diferença. Talvez seja a personalidade do mundo que mais faz a diferença. É ele, o futebolista Cristiano Ronaldo. Há pouco perguntei também ao Camacheiro de Boston como é que era o dia de hoje, dia 4 de julho, dia da independência dos Estados Unidos, 250 anos. Ele diz que vai haver muitas paradas lá em Boston, muito churrasco à noite, fogo de artifício, etc. Ele diz o quê? Deixa-me cá ver, muitos carros antiquíssimos, muita e muita alegria. Portanto, a parada também vai ter com muitos carros antigos. Os soldados que passaram por várias guerras é uma coisa de outro mundo. Ele agora está-me aqui a explicar a fotografia que tirou no estádio de Boston, no estádio de Toronto, no, durante o jogo Portugal-Croácia. Ele diz-me que é o filho, a nora e o neto. Portanto, o filho, o Lúcio Camacheiro, foi com o seu filho, com a nora e com o neto, os quatro assistir então, apoiar Portugal nesse jogo contra a Croácia. Esse jogo que nos deu a vitória e o direito então de defrontar a Espanha na próxima segunda-feira às 8 da noite. Vai ser um grande jogo, como eu disse. Está calor, está muito calor, vai estar ainda mais calor. E amanhã, sabem que dia é que é? Amanhã é o dia do biquíni. Amanhã, 5 de julho, assinala-se o dia do biquíni. A data recorda a apresentação do biquíni moderno ocorrida em Paris no dia 5 de julho de 1946. Foi quando apareceu o biquíni. A criação foi apresentada pelo francês Louis Réard, mas era considerada tão ousada para a época que nenhum modelo profissional aceitou usá-la. A tarefa acabou por ficar a cargo de Micheline Barnardini, uma bailarina que apresentou o novo fato de banho numa piscina pública de Paris. O nome Bikini foi inspirado no Atol de Bikini, no Oceano Pacífico, onde tinham sido realizados testes nucleares poucos dias antes. Portanto, foi com base nesse nome, no Oceano Pacífico, que foi dado o nome Bikini, porque era algo muito arrojado e por isso deu-se o nome deste local. Louis Reard acreditava que a sua pequena peça de roupa provocaria na sociedade um impacto igualmente explosivo. E não se enganou, o biquíni tornou-se numa das peças mais conhecidas da moda do século XX. Canguru, pessoal, vamos todos dançar com canguru. Diogo Freitas, ele também vai estar presente nas festas portuguesas de hoje em Londres.

Foi então a hora do canguru com o Diogo Freitas, uma grande música. Ele esteve aqui também em Jersey há algumas semanas também a cantar este tema. Ele teve que fazer um encore, teve que cantá-lo novamente. O público adorou e eu acho que toda a gente adora este tema. Certamente, se o Diogo Freitas fosse um artista nacional, um artista do continente, certamente que este tema já estaria a passar nas rádios, em muitas rádios portuguesas. Mas pronto, sendo um artista local, um artista madeirense que vive em Londres, temos que continuar a lutar até lá chegar. É mais duro o caminho, mas há que não desistir, e portanto Diogo Freitas mantém realmente esse bom espírito que vais lá chegar, mais difícil, vai haver mais curvas para fazer, porque não estás no continente, não estás num grande mercado do continente, mas tudo é possível, não é? Acredita, continua a acreditar, Diogo. Chegou o momento de eu falar mais em concreto, então, da festa que se vai realizar no dia 11 de julho, o próximo sábado. Vai ser, então, a festa que vai realizar-se, então, no Scalabrine de Londres. Portanto, vai ser uma festa. Ora, deixa-me cá ver se eu ponho aqui o cartaz para nada falhar. Portanto, são os 20 anos da Rádio Cantinho da Madeira. Se ainda não comprou o seu bilhete, está à espera do quê, pessoal? Principalmente aí, pessoal de Londres. Ainda de Jersey, pronto, ainda ficamos a pensar. Realmente isto acaba por não ficar muito barato. É preciso as viagens, é preciso o hotel. Mas aí de Londres, é só meterem-se nos transportes públicos, ir de carro, sei lá. Vão lá ou então ao Scalabrine Fathers e vão então assistir a este espetáculo, a esta festa dos 20 anos da Rádio Cantinho da Madeira, 20 anos a unir a nossa gente, e a nossa gente tem que lá estar. Quem puder estar, esteja, não é? Não vou dizer que quem está a ouvir-nos de França ou da Alemanha ou de outros países que possa lá estar, mas pelo menos o pessoal de Londres que vá lá animar, que se junte todos os colaboradores e que façamos então uma grande festa. Além do mais, para além da festa dos 20 anos, esta é uma festa também que é um evento solidário de apoio à luta contra o cancro, porque parte da receita vai ser atribuído à Associação de Pais e Amigos de Crianças com Cancro, chamado Acreditar. É uma associação da Madeira e, portanto, é a associação Acreditar vai também usufruir deste apoio. Portanto, quanto mais gente for, quanto mais forem aqueles que estiverem presentes, mais vão contribuir, mais a Rádio Cantinho da Madeira vai contribuir, então, para esta associação de pais e amigos de crianças com cancro. Portanto, não deixe de marcar presença. Isto é uma organização do Centro Desportivo Cultural Português. Portanto, o Centro Desportivo Cultural Português está a organizar então esta festa, que ainda não tenho a confirmação, mas eu penso que vai haver direto também da festa. Vai haver direto para quem não puder estar presente, que possa então ouvir a emissão desde lá. Quem é que vai estar lá a atuar? Muito bem. Vai estar a atuar o Arthur Jorge, o Roberto Adão, a Lúcia Macedo, o grupo de animação Alma Portuguesa e também o Diogo Freitas, que vai ter então uma atuação especial. Portanto, muitos artistas, próximo sábado já, dia 11, com o apoio do Centro Desportivo Cultural Português de Londres, a partir das 18 horas até à meia-noite, das 18 à meia-noite. Para reservar os seus bilhetes, por favor, contacte o Rui ou o Carlos. Toda a gente deve conhecer o Rui ou o Carlos aí, não é? Aí em Londres. Então, desta Associação Cultural Portuguesa. O Rui tem um número de telefone, aponta aí, ligue já ao Rui hoje, ou ligue ao Carlos, reserve já o seu bilhete. Portanto, o Rui é o 07415-820414 ou o Carlos 07931-092504. Portanto, reserve o seu bilhete. Ao longo da noite haverá ainda outras surpresas. Isto será um jantar buffet
A entrada geral terá um custo de 35 libras. Locutores e sócios, sócios então, se é sócio então desta associação, paga 30 libras. Se é sócio do Centro Esportivo Cultural Português, a entrada são 30 libras. 30 libras para ter o jantar buffet, para assistir a todos estes cantores. Vá lá, está à espera do quê? As crianças até aos 12 anos pagam 15 libras e, portanto, estejamos todos a fazer uma grande festa. Próximo sábado, então, a partir das 6 até à meia-noite, é no Scalabrine Fathers Hall, na Brixton Road, Londres. Estejam presentes, apoiem a Rádio Cantinho da Madeira, apoiem então a Acreditar, esta associação de pais e amigos de crianças com cancro. Esteja presente, faça a diferença, façamos todos a diferença, porque cada um de nós é importante para chegarmos a um bolo grande de apoio a esta associação madeirense chamada Acreditar. Vamos lá estar todos juntos. Vamos, eu acho que sim, vamos lá estar todos juntos, vamos divertir-nos e vamos então passar uma grande noite. Onde é que eu tinha a cabeça? Onde é que eu tinha a cabeça quando não reservei já o bilhete? É o que dizem os vizinhos. Onde é que eu tinha a cabeça?

que eu tinha a cabeça? Onde é que vocês têm a cabeça? Já deviam ter reservado a vossa entrada então para a festa dia 11 de julho, próximo sábado, Scalibrini e Fathers Hall, a festa dos 20 anos da Rádio Cantinho da Madeira. Muitos cantores, muitos artistas vão estar presentes para animar esta festa. Muitos locutores também vão lá estar presentes. Portanto, não perca isso, esta grande festa da Rádio Cantinho da Madeira. Aqui o Lúcio Valente está-me a enviar aqui uma foto. Parabéns RCM, 20 anos de alegria em todo o mundo, e depois aparece aqui com a foto do boss Cesário Camacho. Um grande abraço para o Cesário Camacho, que começou este projeto há 20 anos, 2006, foi a primeira rádio online da Madeira. O Cesário Camacho, que é um jornalista da RTP Madeira, que trabalha na RTP Madeira, que se quiserem, se nunca viram o jornal da RTP Madeira, o Jornal da Noite, vejam que temos então o Cesário Camacho muitas vezes a fazer o Jornal da Noite, as notícias da rádio da RTP Madeira, e portanto ele tomou essa iniciativa também a ter uma rádio direcionada para a comunidade portuguesa no estrangeiro, para os imigrantes portugueses, para a diáspora portuguesa, e portanto foi um projeto que ele iniciou em 2006, e ele teve essa visão mais à frente de todos os outros. Foi aquele que primeiro então inaugurou uma rádio online, que será certamente naquele tempo era algo que não era assim muito, muito habitual, não é? Portanto, na Madeira não era nada habitual, não é? Foi a primeira rádio, mas até no continente, rádios do continente, também não era assim algo muito, que se via muito. Portanto, graças ao Cesário Camacho e à sua visão de futuro, estamos aqui agora a comemorar os 20 anos da Rádio Cantinho da Madeira. Um grande abraço ao Cesário, se estiver a ouvir esta emissão. E ao Cesário, que tal na terça-feira, próxima terça-feira, dia 7 de julho, comermos um bocadinho de chocolate? Queres comer um bocadinho de chocolate? Isto porquê? Porque é o Dia Mundial do Chocolate. A origem desta comemoração não é totalmente clara, mas a data é aproveitada em vários países para celebrar um dos alimentos mais apreciados em todo o mundo. O cacau já era consumido há muitos séculos por povos da América Central, que utilizavam na preparação de bebidas e lhe atribuíam um grande valor cultural e económico. Depois de chegar à Europa no século XVI, o cacau começou a ser misturado com açúcar e outros ingredientes, dando origem ao chocolate que hoje conhecemos. O chocolate preto, de leite ou branco, em barra, em gelado, em bolo ou em bombons, não interessa, na próxima terça-feira há muitas formas de celebrar este Dia Mundial do Chocolate. Naturalmente pode comer-se chocolate sem demasiado remorsos, mas sempre com alguma moderação. O Dia Mundial do Chocolate não precisa transformar-se na Semana Mundial da Indigestão. Portanto, um chocolatinho de vez em quando também não faz mal a ninguém. Há nutricionistas que dizem: o pessoal pode comer de tudo, não é isso que vai engordar. O que vai engordar é em excesso. Portanto, tudo aquilo que é consumido em excesso faz mal, engorda, e portanto não é por comermos um chocolatinho que vamos engordar, não. Portanto, é o exagero de comer todos os dias um chocolate, isso é que nos engorda. Portanto, há que comer moderadamente, mas celebrar este Dia Mundial do Chocolate na próxima terça-feira, comendo um chocolate nas mais diversas formas. E como está muito calor, nada melhor do que uma bolinha de gelado de chocolate. Uma bolinha de chocolate num gelado é sempre ótimo, é sempre refrescante e sabe sempre muito bem. Não há gente como a gente, não há gente como a comunidade portuguesa espalhada pelo mundo, não há gente como a gente que organiza grandes festas em Londres e também em Jersey este fim de semana. Não há gente como a gente, é o que diz o Jorge Ferreira, e é um tema que o Manuel Santos, de França, dedica então a todos os ouvintes. Manuel Santos, um grande abraço aí para a França, que também deve estar muito calor. E vamos ficar então com o teu tema, Jorge Ferreira, Não Há Gente Como a Gente.

Não há gente como a gente. Jorge Ferreira, um tema então escolhido pelo Manuel Santos desde França. Então, muito obrigado, Manuel, pela sugestão musical.

então os Némanos fazer com ela, 11 horas 37 minutos, 38 minutos da manhã, aqui em Jersey, aqui no Reino Unido, em Portugal Continental e na Madeira, 11 horas 38 minutos, como o tempo passa depressa, parece que ainda há pouco comecei a fazer esta emissão, e já passou 1 hora e 38 minutos, está quase a terminar, mais 20 e poucos minutos antes de Joel Camacho chegar aqui com a sua nova geração. Joel Camacho que já deve estar a aprontar o seu programa, não é, Joel? Joel, estás ou não estás? Estás a ouvir aqui o Kiko Pires e o Canto Direto? Olha, Joel, fica a saber que sexta-feira, próxima sexta-feira, dia 10 de julho, celebra-se o Dia da Pizza. A comemoração surgiu no Brasil em 1985, depois de um concurso realizado em São Paulo para escolher as melhores pizzas da cidade. A ideia ganhou popularidade e muitas pizzarias passaram a assinalar a data com menus especiais, promoções e novos sabores. A pizza, criada a partir de uma combinação simples de massa, molho de tomate e queijo, tornou-se num dos pratos mais populares em todo o mundo. Para celebrar devidamente, basta comer uma fatia. Mas sabemos que depois da primeira é muito difícil deixar as restantes abandonadas dentro da caixa. Eu por mim falo. Eu às vezes compro aqui uma pizza em Jersey. Eu gosto muito das pizzas do Robin Hood aqui em Jersey. Não sei se vocês gostam. Dominós também não é má, não é má de todo. Também gosto. E às vezes quando eu compro uma pizza, eu não posso estar a comer isto tudo. Eu compro normalmente uma pizza grande, só para mim. Mas digo assim, não, vou comer agora umas 3 ou 4 fatias e vou guardar o resto para os próximos dias. Pá, mas é difícil. É difícil isso acontecer. Normalmente vai toda numa noite, vai toda uma pizza grande numa noite. Mas pronto, ficamos então a saber que próxima sexta-feira celebra-se então o Dia da Pizza. É um bom dia para comer pizza. Cá está, como há pouco referi, tal e qual como o chocolate. Aliás, por falar em chocolate, o Camacheiro de Boston estava-me aqui a enviar algumas mensagens do chocolate que realmente depois apareceu na Europa durante o século XVI. O cacau que surgiu então nos Estados Unidos, surgiu nos Estados Unidos o cacau e depois foi levado para a Europa. Nos Estados Unidos não, na América Central, assim é que é. O cacau surgiu na América Central e depois foi levado então para a Europa no século XVI. Tal e qual como o chocolate, convém não exagerar na pizza, como eu há pouco disse, pode-se comer de tudo um pouco, não é isso que vai engordar, é comer em excesso, portanto, comer uma pizza no dia da pizza, se não, se foi a primeira vez no mês, ou se já há algumas semanas que não comia, não vejo mal por aí. No dia, se sentir muitos remorsos no dia seguinte, dê uma caminhada, faça uma corridinha e a coisa passa. Quero agora dedicar a próxima música a todos aqueles que nos ouvem desde Londres, grande sábado, grande domingo, duas festas em simultâneo em Londres para a comunidade portuguesa. A grande sorte que vocês têm. Nós aqui em Jersey também temos, também vamos ter aqui a festa do Dia da Madeira no Radio Sun Blue, é hoje a partir das 18 horas, a partir das 18h30, aliás, com música ao vivo entre vários artistas. Vamos ter também o Ocaso, uma banda da Madeira, que vem tocar aqui música ao vivo. Então, para todos os londrinos, para aqueles que estão a ouvir-nos desde Londres e arredores, Flor de Sal, o tema Londres.

0: então o tema da Flor de Sal, Londres. Grande abraço aí para o pessoal de Londres. Chegou o momento aqui de fazer a segunda chamada. Vamos ver então se este ouvinte vai responder 20 anos, RCM 20 anos no ar. É assim que tem que responder, RCM 20 anos no ar. Está combinado? Muito bem, então vou fazer este telefonema para outro ouvinte. Vamos lá ver se este ouvinte atende. Vamos lá ver se desta vez o ouvinte atende.
1: Boa tarde, bom dia, Kiko.
0: Duarte Portrelo, estás em direto para todos os ouvintes e tinhas que responder RCM 20 anos no ar.
1: Ai, essa é 20 anos de RCM. Fala aqui um cartão de pancadinha sempre à escuta.
0: Sempre à escuta. Então conta-me. Yeah.
1: Já foi na pujutou a manda de caploica, sabes que não gosto de ploica.
0: Não, isto não tem sido política. São notícias do mundo, notícias de todo o mundo que são dadas aqui então durante esta emissão. O que é que andas a fazer, capitão? O que é que estás a fazer agora?
1: Ora, e tu aqui ao meio de batatas?
0: Estás aqui?
1: Ao meio de batatas?
0: A fazer batatas? A vender batatas?
1: E todo do terreno, ao meio de batatas.
0: Ok, no terreno, muito bem. Yeah. E costumas fazer isso sempre? Diz.
1: Não, diz primeiro que eu acho que vais vir para a semana. Eu já sei que vais vir para a semana, vais estar aqui da 20 anos da CIM, RCM,
0: ou já nem sabes se é RCM. Não, sim, com certeza que vou estar no próximo sábado no Scalabrini. Também vais lá estar, não é, capitão?
1: Boa, e o Beto também vai estar, o Beto.
0: E o Beto Mendonça? E há tanto tempo que eu já não vejo o Beto Mendonça.
1: Sabes o que foi? Ele foi à missa do padre, bobinho do padre, agora fala pouco.
0: Ah, pois, eu também desconfiava isso, também desconfiava. Olha...
1: Ele está do sistema, não sei.
0: Sim. Olha, Capitão Pancadinhas, eu ia-te perguntar qual é o tema, então, que queres que eu ponha a tocar, mas eu acho que nem vale a pena dizeres, que eu já sei.
1: Eu já sabe qual é o meu tema favorito, ok?
0: É claro que o teu tema favorito só pode ser cantado pelo Henrique Iglesias e é Nunca Te Olvidarei.
1: Olvidarei, sim. É. E um grande abraço aí, uma grande missão que estás a fazer e o Emanuel acabou e agora vai entrar o homem da pista, não?
0: O homem da pista, vai entrar o Joel Camacho.
1: A fez escrever 500 retas a 100.
0: Grande abraço, pancadinhas, fica
1: okay,
0: bem.
1: Ok, muito obrigado, ok, passo bem para a semana. Está a semana com já festa de mandarenses, hoje e amanhã, mas depois não vou.
0: Exatamente.
1: Mandar aqui a mãe do soro e a galinha de gato e a sardinha.
0: Grande abraço, tchau, tchau.
1: Um abraço, muito obrigado, tchau.

então o tema Henrique Iglesias, Nunca Te Olvidarei, o tema proposto pelo Capitão Pancadinhas, que está então lá na sua horta a tratar das suas batatas e a ouvir em simultâneo a Rádio Cantinho da Madeira. Ele também vai estar presente na festa no próximo sábado, dia 11 de julho, Scalabrine Fathers Hall. Ele e também o Beto Mendonça, o grande Beto, um grande abraço se estiver a ouvir. E muita gente, o Joe Calassa, a Olga, muita gente da rádio. Agora comecei a falar em nomes, e quando se começa a falar em nomes e não se fala em todos, é sempre uma grande chatice. Mas todos os colaboradores da Rádio Cantinho da Madeira que estão em Londres e em Jersey, vamos lá estar para animar também esta grande festa dos 20 anos da Rádio Cantinho da Madeira. Será que o Cesário Camacho vai estar lá? Ponto de interrogação muito grande. Será que vai? Será que não vai? Será que isso vai ser a grande surpresa? Será que sim? Será que não? Ficamos a aguardar se sim ou se não. Vamos ficar com outro tema, que são 11 horas e 53, aproximamos do fim desta emissão do Canto Direto com Kiko Pires. Baby, vem comigo, Prof. Jam, mais uma grande música assim aqui na sua RCA.

E foi então o tema do Prof Jam, Baby Vem Comigo. Vem comigo, vem comigo para a festa próximo sábado, 11 de julho, 20 anos, Rádio Cantinho da Madeira. Vem comigo para a festa este fim de semana, em Londres, dois locais diferentes, festa do Dia da Madeira, o Madeira Festival em Purley, grandes festas com muitos cantores, tanto num lado como no outro. É só escolher, divertirem-se, comerem boa comida, boa bebida e dançarem muito neste grande fim de semana, com um grande tempo, se calhar até com calor demais, mas vai saber bem estar ali então a assistir a estas grandes festas aqui em Jersey, então no Hotel Radisson Blue, a partir das 18h30, também com a presença da banda da Madeira ou Acasos, que também vai dar um grande show aqui em Jersey. Se ainda não tem o bilhete, contacte os organizadores e esteja também presente na festa em Jersey. Chegamos então ao fim, são 11 horas e 57 minutos desta manhã de sábado, dia 4 de julho, dia da independência dos Estados Unidos. Quero dar um grande abraço ao Lúcio Valente, que está a escutar desde Boston, ele que esteve em Toronto, no Canadá, a assistir ao Portugal-Croácia, juntamente com o seu filho Nora e Neto, assim é que é, todos vestidos a rigor. Quero também dizer que no próximo sábado não farei emissão, por motivos óbvios, estou em viagem até Londres, para depois estar presente na festa da Rádio Cantinho da Madeira. Portanto, no próximo sábado não me é possível fazer a emissão. Vou estar de viagem de Jersey para Londres, juntamente com mais outros amigos aqui de Jersey. Vamos todos no mesmo avião, em princípio, para depois podermos estar em Londres. E tu, Joel Camacho, também vens a Londres ou não? Ó, Joel Camacho, na tua emissão tens de dizer se vais a apanhar o avião. É só um saltinho, isto é, sais que até podes sair só no sábado, não sei se há voos da Madeira para Londres no sábado, mas vais sábado de manhãzinha, vais à festa, dormes lá de sábado para domingo e depois domingo apanhas o avião de regresso à Madeira e está feito. Hã? Que tal? Fica a sugestão? Hã? Depois diz qualquer coisa durante a tua emissão. Olha, quero desejar então uma boa emissão da nova geração. Eu vou ficar por aqui. De nossos ouvintes, muito obrigado por terem estado comigo lado a lado, sempre lado a lado. 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

tinha suspirado, tinha beijado o papel devotamente. Era a primeira vez que lhe escreviam aquelas sentimentalidades, e o seu orgulho dilatava-se ao calor amoroso que saía delas, como um corpo ressequido que se estira num banho tépido. Sentia um acréscimo de estima por si mesma e parecia-lhe que entrava, enfim, numa existência superiormente interessante, onde cada hora tinha o seu encanto diferente, cada passo conduzia a um êxtase e a alma se cobria

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0: Amigos da Rádio Cantinho da Madeira, por acá fala-vos Diogo José de Freitas para informar que estou bem, minha família está bem. O terremoto afetou a zona do estado de La Guaira, onde eu moro, mas graças a Deus logramos sair a tempo do apartamento e agora estamos refugiados na casa de minha mãe, uma zona onde não aconteceu nada. Muito obrigado a cada um dos nossos ouvintes, muito obrigado a cada um dos nossos colegas pela preocupação, mas fiquem a saber que estou bem e em breve estarei novamente acompanhando a nossa audiência da Rádio Cantinho da Madeira com um show muito forte. Abraço a todos.
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1: Acabamos de escutar a minha canção preferida. E agora, de seguida, vamos chegar com o tema Não Sei Se Amago o Amor. Vamos à música.

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e acabamos de escutar Quem Eu Era. Quero cumprimentar com uma boa noite aqui o nosso amigo Duarte Araújo, que ele há pouco veio-me cumprimentar. Também quero dar boa noite à nossa amiga e colega Olga Santos. Olá, boa noite. Também, olá, boa noite. Eu já cumprimentei quem lá se encontra. Um grande beijinho e vamos prosseguir com mais música da

0: Elizabeth Lacerda, se essa rua fosse minha. E agora, de seguida, vamos escutar o novo trabalho discográfico de Iosi Pinto. Vamos lá escutar este tema, Dame. Vamos lá ver o que é que ela quer que lhe dê. Vamos à música.
1: Que calor.

0: São 11 horas da noite, na Madeira.
1: E são 23 horas, 2 minutos e mais 48 segundos, hora de Portugal continental e da Ilha da Madeira. E agora vamos para a segunda e última hora da reta final. Desta vez vamos abrir aqui a segunda parte com Daniel Lopes. Aliás, não é Daniel Lopes, mas sim outro tema, aqui um tema em francês.

Desculpe lá, eu passei há pouco, mas o tema era este que vai circular. I love you more than yesterday, Daniel Lopes. É sim, vamos à música.

0: Luís Martins. Tiaroca.
1: Estivemos com o tema Passear Contigo em versão IA. E agora de seguida vamos ficar com a banda dos turistas. Ai que sina, ai que azar, é verdade, é um azar mesmo.

Pois, e ninguém dorme, e até que o meu vizinho Lúcio já acordou. É verdade, quero dar uma boa noite ao meu vizinho Lúcio. Olá, boa noite, um grande beijinho. E agora também uma boa noite aqui ao grupo de amigos, aqui a nossa amiga Fernanda Araújo, Carlos Bastos, desde o Brasil, também. São Vieira, olá, boa noite. E a pedido do meu vizinho, ele pediu-me o tema Botafogo no Terreiro. Vamos ficar com o Álvaro Florença.

E bota fogo no terreiro até arder, é verdade. Pronto, e hoje é o último dia do Summer Open cá no Funchal, no Parque Santa Catarina. Está a atuar o Pedro Sampaio, desde o Brasil. Ele vai interpretar daqui a pouco o Cavalinho. Vamos ouvir.

0: Vai.
1: É mesmo, e vai no cavalinho, vai. E agora, de seguida, vamos ficar aqui com um tema que eu vou dedicar a todo o vasto auditório da Rádio Cantinho da Madeira. Este lindo tema, Rosa de Sauron.

Foi um tema de gospel que acabamos de escutar, Rosa de Sarum. E agora vamos dar um pezinho de dança. Vamos ouvir o bailinho da Madeira.

E acabamos de escutar a desgarrada do Invejoso. E agora, de seguida, esta vai para a seleção portuguesa. Portugal vai com tudo.

Freitas diz que vai e vai. De seguida, Miro Freitas.

Freitas com dos seus temas recentes, os seus trabalhos discográficos. E agora quero dar uma boa noite à minha conterrânea, à minha colega Maria Souza, à minha conterrânea amiga, amiga calheteira. Então, Maria, um grande beijinho e boa noite. Também para o meu conterrâneo, o Sr. José Faria. Olá, boa noite. Então, esta vai para todos nós. Madeira no meu peito.

estivemos com o tema Madeira no meu peito. E agora vou passar aqui um tema para todos aqueles que estão na faixa dos 60 anos de idade. Esta música é dedicada às mulheres, mas também vai para todos, para os cavalheiros e para as senhoras. Então, mulher de 60.

0: Pois é, há muitos que vivem um amor prisioneiro. E agora vamos ficar aqui com um pezinho de dança com o Limoneiro.
1: Vamos, vamos! Com as mãos arriba!

Olá, olá, seja muito bem-vinda a este ponto de encontro. Num abrir e fechar de olhos, já estamos em julho. Vamos embora, mas de viagem, por aqui.